0: Bom dia, são 2 horas.
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0: Bom dia, são 3 horas.
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Bom dia, são 5 horas. 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

Bom dia, são 6 horas. 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
1: Bom dia, são 8 horas.
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Olá a todos, sejam bem-vindos a mais um bloco informativo. O município da Guarda abre o Balcão da Juventude, Dia das Idades, reúne todas as gerações de Figueira numa iniciativa inédita no país.

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Um conjunto de iniciativas que é dirigida à população mais jovem do concelho, com destaque para a abertura do Balcão da Juventude e para a oferta de entradas gratuitas em equipamentos musicais durante todo o dia, nomeadamente no Museu da Guarda, piscinas municipais, passadiços do Mondego para os jovens entre os 12 e os 30 anos. Durante a manhã, às 11h30, terá lugar a abertura oficial do Balcão Jovem, um novo espaço de atendimento instalado no Gabinete de Apoio ao Munícipe da Câmara Municipal da Guarda, vocacionado para dar resposta às necessidades da população mais nova do concelho. Com esta iniciativa, o município guardense reafirma o seu compromisso com a valorização, envolvimento e proximidade com a juventude. O Dia Internacional da Juventude é assinalado a 12 de agosto por decisão da Assembleia Geral de Nações Unidas, que proclamou em 99, na sequência da recomendação da Conferência Mundial de Ministros responsável pela Juventude, que decorreu em Lisboa entre 8 e 12 de 1998, e desde então esta data tem sido celebrada anualmente em todo o mundo. O Dia das Idades reúne todas as gerações de figueirenses numa iniciativa inédita no país. O emblemático Dia das Idades está de regresso à vila de Figueira de Castelo Rodrigo, no sábado 15 de agosto, e vai juntar dezenas de grupos de pessoas nascidas no mesmo ano, num dia mítico de convívio e confraternização, que irá encher algumas das principais artérias da vila com muita animação. Inserido no programa das festas da Vila, o Dia das Idades é o ponto alto da festividade e a autarquia figueirense volta a inovar na organização do convívio deste ano, entregando a cada pessoa que está inserida no grupo das idades do respectivo ano um kit de surpresa para abrilhantar e enriquecer a festa. A concentração de todos os grupos das idades será no Jardim da Câmara Municipal e tem início às 4 da tarde. O Comando Territorial da Guarda, através do Destacamento Territorial de Pinhel e do Posto Territorial de Vila Nova de Foscoa, entre os dias 6 e 9 de agosto, realizou uma operação especial de combate à criminalidade que resultou na detenção de 6 homens com idades compreendidas entre os 35 e os 60 anos no concelho de Vila Nova de Foscoa. Os militares da Guarda desenvolveram diversas ações de patrulhamento e fiscalização, tendo sido possível apurar um conjunto de ilícitos criminais e contra ordenacionais. 6 detenções, das quais houve 3 por tráfico de estupefaciente, 1 por posse de arma proibida, 1 por condução de veículo em estado de embriaguez, 1 por desobediência, 17 autos de notícia por contraordenação por consumo de estupefacientes, 10 autos de notícia de contraordenação por infração ao código de estrada e 1 homem foi constituído arguido pela prática do crime de contrafação. Da ação resultou a apreensão do seguinte material: 97 doses de AX, 69 doses de MDMDA, 8 doses de liamba, 2 moscas, 255 artigos contrafeitos, nomeadamente relógios, cintos, malas, bonés, t-shirts e óculos de sol. No âmbito de uma operação policial relacionada com a adulteração do sistema de controle de emissões poluentes e no decorrer de uma investigação que durava cerca de 1 ano e 3 meses, os militares deram cumprimento a 3 mandados de busca em oficinas, escritórios, parque de empresas e fiscalizaram 71 veículos pesados de mercadorias, dos quais 66 foram sujeitos a perícias. Da operação resultou a apreensão de 16 veículos pesados de mercadoria, 5 computadores, 3 equipamentos de diagnóstico e diversos equipamentos utilizados na programação e alteração dos sistemas eletrónicos dos veículos. A GNR alerta para que a adulteração do sistema de controlo de emissões constitui uma alteração ilegal das características técnicas dos veículos, podendo comprometer o cumprimento das normas ambientais e contribuir para o aumento de emissões poluentes. A GNR vai continuar a desenvolver ações de prevenção, fiscalização e investigação destinados à detecção e à responsabilização dos autores deste tipo de ilícitos.

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2: Bom dia, são 9 horas.
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Aquário está com o Cavaleiro de Ouros, que aconselha a agir com sabedoria. É isso mesmo. E o seu número da sorte é o 13. Caranguejo, como é que estará Caranguejo? Caranguejo está com o Cavaleiro de Paus, que anuncia uma possível mudança. Vamos a isso, que a mudança seja boa. E o seu número da sorte é o 34. Sagitário, com 7 espadas, que aconselha a guardar bem os seus segredos. Não conta a ninguém, porque senão não é segredo. O segredo é só consigo, é só com uma pessoa. É isso mesmo. E o seu número da sorte é o 12. Agora, Virgem, com 8 de ouros, que lhe diz que deve fazer um esforço para cumprir as suas tarefas. Custa, não faz mal, vamos a isso. Você é forte, é uma pessoa poderosa. E o seu número da sorte é o 8. Carneiro está com a Temperança, que aconselha a agir de forma equilibrada, gerir as finanças e agir com calma para as finanças correrem tudo bem, é isso mesmo. E o seu número da sorte é o 14. Agora Peixe, com 4 de copas, que lhe diz para encontrar a fé que precisa dentro de si. Você tem a fé que precisa. Você é um templo de Deus. Acredita em mim que eu sei o que digo. O número da sorte é o 4. Touro, com o Julgamento, que anuncia um novo ciclo de vida. Vai começar tudo de novo. Que coisa boa. Siga a sua intuição. Vai dar certo. O número da sorte é o 12. E Balança, com o 6 de paus, que lhe diz para aproveitar a vida melhor. Então o que é isso? Só está preocupado com os outros. E você? Fica em último lugar. Não pode ser. Transforme-se no seu melhor amigo. O seu número da sorte é o 28. 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
6: Bom dia, são 10 horas.
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1: Olá, muito bom dia a todos mais uma vez. 10 horas com 30 minutos, está no ar a síntese da informação, a marcar o meio da manhã desta terça-feira, 11 de agosto. Vamos então às temperaturas. O nosso distrito está sob aviso amarelo. A cidade de Pinhel conta hoje com 36 graus de máxima e 16 de mínima. Amanhã as máximas e as mínimas também vão estar ligeiramente mais altas. Amanhã, quarta-feira, podemos contar aqui na cidade de Pinhel 38 graus de máxima e 17 de mínima. O panorama para a cidade mais alta. Hoje, 31 graus de máxima e 17 de mínima. Amanhã, 33 graus de máxima e 20 de mínima. Também nesta síntese da informação vou falar-vos sobre o tempo que, segundo o Instituto Português do Mar e da Atmosfera, os distritos de Bragança, Vila Real, no norte do país, assim como os distritos de Viseu e Guarda, no

0: Centros estão sob aviso amarelo devido à persistência de valores elevados da temperatura máxima entre as 9 da manhã de hoje e as 18 horas de quinta-feira. Já os distritos de Castelo Branco, Porto Alegre, Évora e Beja e Faro estão sob aviso amarelo entre as 9 da manhã de quarta às 18 horas de quinta-feira. Também devido ao tempo quente, o IPMA prolongou até às 18 horas de quinta-feira o aviso amarelo para as costas norte e sul da Madeira e na ilha de Porto Santo. Um aviso amarelo é o menos grave da escala 3, indica uma situação de risco para certas atividades que dependem do estado do tempo. O IPMA prevê para hoje no continente céu pouco nublado ou limpo, com mais nebulosidade na faixa costeira de norte e centro e uma pequena subida da temperatura máxima no interior. Ainda nesta síntese da informação, o Comando Territorial da Guarda, através do Serviço da Proteção da Natureza do Ambiente do Destacamento Territorial de Gouveia, resgatou uma cobra de água no concelho de Saia, na sequência de um alerta dado por um popular informante que o animal se encontrava dentro de uma habitação. Os elementos do SEPNA deslocaram-se ao local, onde localizaram e procederam à sua recolha. Após a avaliação do estado de saúde da espécie, tendo sido confirmado que se encontrava em boas condições, a cobra foi devolvida ao seu habitat natural, fora do perímetro urbano. A GNR, através do SEPNA, mantém como prioridade a proteção da natureza e da biodiversidade, apelando à colaboração da população na comunicação de situações de risco e eventuais infrações ambientais, através da linha SOS Ambiente e Território 808-200-520. Deixar a informação aos nossos ouvintes, para aqueles que estão mais distraídos, não é mal nenhum. Às vezes poderia mudar de aqui do horário dos discos pedidos, mas não, esta semana os discos pedidos ainda têm o horário das 11 ao meio-dia. E quem o vai fazer, quem vai, ao longo desta semana sou eu. Portanto, a partir das 11 as linhas ficam disponíveis para vós, para poderem pedir aqui uma musiquinha na nossa emissão. Até já.
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6: Bom dia, são 11 horas.
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0: Vou atender a minha primeira participante. Olá, Cristina, bom dia.
1: Bom dia.
0: Está bem disposta? Tudo bem?
1: Está tudo.
0: Ainda bem. Vamos ouvir uma música assim divertida ao meu gosto. Eu escolhi Os Irmãos Coragem. A quem dedica, Cristina?
1: Vou ubicar para quem nos ouve, para o pessoal da Empresa de Agricultura e do Alimento, para o meu marido, para os meus filhos, para as meninas da rádio e para toda a gente.
0: Da nossa parte, muito obrigada. Um beijinho.
1: Obrigada, bom
0: obrigada
1: dia.
0: Eu. Do outro lado tenho o Sr. Antero. Bom dia.
2: Bom dia, Virginia Sofia.
0: Olá, bom dia, com alegria, bem disposto.
2: Tem que ser, vamos perceber então.
0: Tem que ser. Vamos ouvir a seu pedido, Daniel Saraiva, 7 de novembro, a quem dedica?
2: Olha, em primeiro lugar, a minha esposa, com muito amor e carinho, à minha cunhada Manuela e a família de França, ao Bruno e Paula da Almeida, seu padeiro, à minha cunhada Paula Pereira e família, à Anabela e o Luís Freixedas, com tudo bom, para o Sr. Fausto da Chance. E se não sei se me esqueci de alguém, para vocês um grande beijinho e para todos os ouvintes e participantes. Me esqueci de alguém, fiquem para amanhã.
0: É isso mesmo, amanhã também há programa. Um beijinho, Sr. Antero, obrigada por ter participado. Obrigada, boa continuação. Vamos ouvir então os primeiros temas musicais pedidos pelos nossos queridos ouvintes.

0: E vamos a mais duas participações. Olá, bom dia, Cristina.
1: Olá, bom dia, Cristina.
0: Então, bem disposta?
1: Sempre.
0: Então, hoje vai à festa?
1: Ah, eu não preciso ir à festa, Sofia. A festa está à minha porta.
0: Faz do senhor, senão bem.
1: Eu da minha janela vejo a festa, é ao cima da minha casa. Já viu? Até nisso eu tenho sorte.
0: Até nisso tem sorte, isto não é para todos, é?
1: Pois não. Nem que não queira, vou sempre da festa.
0: Então vamos ouvir o Zé Amaro, porque a festa está mesmo aí pertinho de si. Não é verdade?
1: Mesmo aqui à minha porta, é verdade.
0: E a intenção é ir lá vê-lo.
1: Claro,
0: e para decorar um bocadinho as músicas.
1: Olha, eu vou dizer à nossa presidenta da Câmara para cá meter na feira do Magris.
0: Então vá, tem que fazer isso.
1: Eu já lhe estive a dar ideias, sabe? Eu já no sábado não estive a dar ideias. Disse: opa, ó Sónia, tens que meter o A, o B. Já está tudo contratado, disse. Eu não lembrei do Zé Mano, mas vou dizer. Assim que ela no sábado ou no domingo vem cá à festa à terra dela, quando ela cá vier, já lhe digo.
0: Pronto, ao menos tenta, não é?
1: Ela é acessível.
0: Ainda bem.
1: Ela pode ser que goste das minhas ideias.
0: Pode ser que sim.
1: Pode ser que tenha sorte.
0: Pode ser, olha, ao menos tenta. Pedir não custa, sempre ouvi dizer.
1: Porque, olha, o não está sempre garantido.
0: É isso mesmo.
1: Sim, olha, já se vê. Estou
0: então,
1: brincando.
0: A quem é que dedica? A maltinha que deve ir consigo, não?
1: Ai, nem sei quem vai.
0: Não importa, deve ir muita gente.
1: Isto nestes dias é complicado. Então, acha que querem ir com a festa à entrada da porta, que querem ir para Trancoso? É preciso levá-los assim de arrastos.
0: Pode ser que consiga.
1: Mas não,
0: eu acho que a Cristina é capaz de dar a volta.
1: O filho mais velho, a nora e o marido. Hoje o marido também vai à junta até às 9h30, eu vou-lhe dizer a ver se da vez de ir até às 9h30, vai até às 9h e depois todos os caminhos levam a Trancoso.
0: Mais nada, é isso mesmo, agora. Então, é assim. Dedica à maltinha que deve ser muita a ir lá ver o Zé Mar. O Zé Mar é muito pedido aqui na nossa rádio. Olha, Cristina, muito obrigada por ter participado. Um beijinho
1: até amanhã.
0: E divirta-se até amanhã. Obrigada, um beijinho. Obrigada. Do outro lado, tenho a Preciosa. Bom dia.
2: Bom dia.
0: Olá. Então, olá. Como é que está o tempo aí por Coimbra? Calorzinho, não é?
2: Sim, está calorzinho também.
0: É verdade. Pronto.
2: E por aí também?
0: Também, muito, muito.
2: Muito bem.
0: É sim, é o tempo dele.
2: Temos que aceitar.
0: É isso mesmo, mas vêm umas temperaturas assim um bocadinho para altas nos próximos dias, mas bom.
2: Pois parece que sim.
0: É sim. Olha. É o que é. Temos que nos animar com o que São
2: Pedro
0: nos manda.
2: Está calor, está a chover, está a chover.
0: É, nós nunca estamos
2: Somos inconstantes, nunca estamos bem com nada.
0: O que vale
2: estamos sempre a reclamar também.
0: O que vale é que a música, pronto.
2: Pois.
0: É à vossa vontade, senão
2: eu
0: ai ai.
2: Eu também.
0: Vamos ouvir vizinhos.
2: Podemos ter alguma coisa a nosso favor também, Sofia.
0: Também acho que sim, ó Preciosa. Senão estávamos bem e mal. Então vamos ouvir os vizinhos pôr do sol. É quem indica.
2: Para mim... Para o meu marido, para a minha filha, para o meu genro, para a minha neta, para a minha madrinha Bina, para o meu padrinho Isaías, para todos os ouvintes e participantes, para vocês aí um beijinho grande, um bom almoço e até quinta, que amanhã não estou cá.
0: Logo um beijinho.
2: A minha pequenita, amanhã.
0: Pronto, é assim. Há coisas que falam mais alto, não é verdade?
2: É mesmo.
0: O que importa
2: ela
0: é participar.
2: Ela quer ver bonecos, ela agora está em casa.
0: É normal, tem que prestar mais atenção à netinha e aproveitar a companhia dela.
2: Não se pode ter tudo, não é?
0: É, não se pode ter tudo. Participa na quinta e na sexta.
2: Mas depois já estou em casa outra vez, já vou
0: mesmo.
2: Amanhã à tarde.
0: É isso mesmo, preciosa. Olha, um beijinho. Aproveito
2: então,
0: muito
2: vá,
0: de estar
2: um
0: com a netinha. Obrigada por ter participado. Obrigada. Vamos então ouvir o Zé Mário e os vizinhos.

0: E vamos a mais a duas participações. Olá, Anabela, bom dia.
1: Bom dia.
0: Olá, Anabela, bem disposta?
1: Como sempre.
0: Tens de afastar um bocadinho da aparelhagem, pode ser? Ou baixas o volume?
1: É, meu homem, às vezes eu ponho um bocadinho mais alto.
0: Depois se colocam mais alto assim que tu acabares as dedicatórias e me desligares o telefone, senão vai fazer aqui um bocadinho de feedback. Oh, Anabela, pediste o meu querido mês de agosto de Dino Meira, a quem dedicas?
1: Ao meu marido, que é o primeiro de todos. Às minhas duas cunhadas, à família. Apoio-me, Fausto.

0: Nunca mais disse nada. E papá Obama foi eleito nos 20 participantes.
1: Está tudo, não é, Anabela?
0: E um beijinho para vocês na rádio.
1: Muito obrigada,
0: e
1: um
0: boa
1: beijinho.
0: Semana.
1: Obrigada para ti também, um beijinho. Então, vou falar com outra participante, com a Clarinda. Olá, bom dia.
2: Bom dia.
1: Então, bem disposta?
2: Está-se, senhora.
1: Então, vamos ouvir os Irmãos Verdades. A quem dedica?
2: Olha, quer dedicar aqui ao grupo que anda na Meda. Não é Meda, é na Meda.
1: E andam à apanha das uvas, não é?
2: É, da uva branca para o vinho tinto.
1: Tem?
2: Para o vinho... Para o vinho... Para o aguardente.
1: É isso mesmo. Está aí, é muito calor, não é?
2: É.
1: Está muito
2: e
1: calor.
2: E quer dedicar também para o meu filho e para a dona Dina.
1: Tá.
2: E para o outro grupo que andam a trabalhar lá para baixo, para a pesqueira.
1: E está tudo?
2: Está tudo.
1: Pronto, obrigada por ter participado. Um beijinho.
2: Para a Vindima, ouviu? Para a Vindima.
1: Está bem, portem-se bem. Bom trabalhinho para vocês.
2: E para si também.
1: Obrigada, Clarinda, por ter participado. Vamos então ouvir Dino Meira, meu querido mês de agosto, e logo a seguir os Irmãos Verdades.

0: E vamos a mais uma participação. Olá, bom dia, Sr. Carlos. Bom dia, bom dia.
1: Olá, bom dia.
0: Bom dia, bem disposto.
1: Sim, sempre disposto.
0: Ainda bem, Sr. Carlos, ainda bem. Vamos ouvir os descendentes. Carolina, a quem dedica?
1: Olha, em primeiro lugar é aqui para as princesas, que elas estão muito chateadas, para dedicar para elas. Pois é, para o Sr. Morgado, um abraço para ele, para a minha família, para a Evidente, para a Mina, para a Dona Ivone, para a Dona Ana da Mesquitela e Armando, para o meu amigo Calhordas, para a Dona Preciosa de Vibra e para a Dona Zina de Paula e para você, está tudo.
0: Muito obrigada, um beijinho.
1: Ai, para o Sr. Fausto.
0: Está tudo?
1: Está tudo, para
0: o
1: agora.
0: O comboio já está cheio. Até amanhã, Sr. Carlos. Continuação de um excelente dia. Obrigada. Vamos então ouvir Carolina.

0: vamos a mais uma participação. Olá, bom dia.
1: Bom dia.
0: Então, como estamos?
1: Bem disposta.
0: Toda a gente bem disposta.
1: É verdade.
0: Era esse.

0: à música que eu tinha pensado para si.
1: Ora vê.
0: Acredita? É verdade. Pode acreditar.
1: Então, também, a mesma coisa também pode ser, é igual.
0: Ah, então, mas pediu-me Tony Carreira, ai destino, e vocês é que mandam, vocês pedem e eu
1: pronto.
0: Passo. Ana, como é que está o tempo por aí para as 5 vilas? Calorzinho, não
1: calor.
0: É?
1: Calor.
0: Muito calor. Temos de ter mais cuidado nestes dias de maior calor, beber mais água. Evitar andar na rua nas horas de maior calor. Temos que olhar pela nossa saúde. Não é, Ana? Não é verdade?
1: É verdade.
0: Isto não é só a música que nos faz bem. Também temos de cuidar de outros aspectos. Então quem é que vai dedicar este tema musical do Tony Carreira?
1: Olha, especialmente para o grupinho que se encontrou ontem no aniversário do nosso menino de ouro, do Martins, que eu gosto muito dele. E para os pais e para toda a família. Em segundo, aqui para o marido, para o meu filhote... para a Dona Emília, que também, peço que há muito tempo também não ouço,
0: é
1: o Sr. Morgado, o Sr. Carlos Castelo Bom, que ainda agora o ouvi, para o Luís Gaspar, para estar a fazer gazeta, a ver se acorda, e para a Dona Preciosa, olha, e para todos os ouvintes e participantes, se me esqueci, senão já fico a começar a ficar branca, onda branca, depois não digo nada de jeito. Para todos os ouvintes e participantes e para a nossa Ana, que tenha umas boas férias, para a menina Sofia, para os pais, para a mana e para toda a gente. Pronto.
0: Muito obrigada da minha parte, um beijinho grande.
1: Um beijinho até amanhã.
0: Até amanhã, um beijinho para si e para o senhor Amanda. Obrigada por ter participado. E vamos ouvir então Tony Carreira e Destino.

0: E vamos a mais duas participações. Olá, Daniel, bom dia.
1: Bom dia.
0: Afaste-se um bocadinho do telefone ou da rádio, pode ser?
1: Já está, já está.
0: Então, bem disposto?
1: Bem disposto.
0: Então não custa nada participar em direto, pois não?
1: Não.
0: Ah, está a ver.
1: Mas não custa nada.
0: Não custa nada. Daniel, pediu uma Pedro uma fama, o preço certo, a quem dedica?
1: Olha, para dedicar a vocês aí na rádio, a todos os ouvintes e participantes, todos eles, sem exceção de ninguém, a gente não sabe aqui os nomes, e para toda a minha família.
0: E está tudo?
1: Está tudo.
0: Pronto, o autocarro está cheio. Obrigada por ter participado. Um beijinho e até amanhã. Obrigada.
1: Obrigado.
0: Um beijinho. E do outro lado tenho o Sr. Fausto. Olá, bom dia.
2: Bom dia, bom dia.
0: Bom dia, bom, bom dia. Dia. Então, como é que está? Bem dispostinho?
2: Estou sempre bem disposto.
0: Ainda bem. Vamos então ouvir a seu pedido, José Monteiro, minha querida Quinta Nova. A quem dedica?
2: A Cristina, para a Gisela, para os Sportinguistas, para os da Chans, para o Luís das Gouveias, para o da Chans, para o Sr. Antero, com um grande abraço, para o meu primo Luís das Feixeiras, para a Ana Bela, para o Zé Carlos Valdemor, para a Dona Ivone Pinheiro, para a Dona Ana da Papia da Amadora, para a Paula de Valdemouro, para o Sr. Armando das Cinco Vilas, para o Sr. José António de Amenoita, para o Sr. Morgado, para Pinheiro, para a Dona Dina de Paula e para a Ana de Mesquitela, para a Dona Inês de Pinheiro, para a Dona Precisa de Pina, para o meu amor, já me ligou hoje, estava melhor, para a Dona Esmelda de Agostinho e para o nosso Jandão e para a minha filha para a Ana que me levou férias.
0: Muito obrigada, Sr. Fausto. Então, olhe, boa viagem, até amanhã.
2: Amanhã, obrigado.
0: Ah, obrigada e eu. Vamos então ouvir Pedro Mafama e José Monteiro e dizer-vos, caros ouvintes, que o programa de hoje já está completo com os pedidos através de mensagem. Já sabem, uma hora passa rápido. Há muito boa vontade da minha parte, até atendo 2 a 2, que é para ser mais rápido, mas o tempo passa a voar. Mas há uma boa notícia no meio disto tudo. Amanhã há programa e quinta e sexta, portanto toca aproveitar.

0: Então, vamos ouvir já a seguir José Monteiro a pedido do Sr. Fausto, que já fez a dedicatória, e depois de José Monteiro vamos ouvir os sons da terra, ouvir um passarinho a pedido da Paula de Valdemouro. Sr. José António, vou atender e vou pedir, portanto, ao Sr. José António que faça rapidamente a sua dedicatória. Bom dia, bom dia.
1: Bom dia, estava a ver que não conseguia, mas já faço a dedicatória.
0: É
1: agora
0: isso para mesmo.
1: Para as netinhas, para o neto, para as noras, para os filhos, para a esposa, um abraço para o João Bombeiro, para si e para o seu, para quem trabalha nessa magnífica rádio, bom apetite para o almoço e até amanhã.
0: Muito obrigada, até amanhã, Sr. José António. Obrigada pela preferência, um beijinho.
1: Tchau,
0: obrigada. Bom. Como veem, quem está deste lado faz sempre os possíveis para atender o máximo de participantes possível, mas pronto, uma hora passa mesmo a correr. Como eu estava a dizer, vamos ouvir Ouvi um Passarinho, a pedido da Paula de Valdemouro. Diga ao senhor, seu marido António, aos seus filhotes, à sua nora, à sua mãe, ao restante família, ao pessoal de Valdemouro, todos os ouvintes e participantes, deixa um beijinho para mim, para o Eduardo e também para a Ana, que está de férias. E a terminar o programa de hoje, vamos ouvir então o Porquê, o Meu Deus, de Leandro. Quem pediu foi a Glória, para dedicar à Jéssica Sofia Rodrigues. E tem a Gisela também a ligar, e já que atendi o Sr. José António, acho que é também tem que atender a Gisela, porque aqui são todos tratados de igual forma. Olá, bom dia.
2: Bom dia.
0: Bom dia, bom dia. Isto é que é na carreira dos últimos.
2: Mas... pois, eu estava a ver que não conseguia.
0: Ai, mas pronto, vá, fazemos aqui o jeitinho. Então o que vamos ouvir?
2: Olha, eu queria ouvir uma do Césio Rossi.
0: Muito bem, e a quem dedica? Faça já a dedicatória, já está no ar, não sei se já percebeu.
2: Então, quero dedicar para mim, para o meu marido, para os meus netinhos, para o pessoal, para todo o pessoal que está a ouvir, para as minhas colegas de trabalho, que já andam algumas na Vindima, e para o Sr. Fausto, para a Dona Paula de Valdemouro. Moro, né?
0: É, exatamente.
2: E para vocês aí na rádio, com um beijinho grande.
0: Muito obrigada, um beijinho grande também para si. Até amanhã.
2: Tchau, beijinho, obrigada, tchau,
0: um beijinho.
2: Tchau,
0: beijinho,
2: tchau.
0: Peço desculpa a quem nos ouve, porque foi assim um terminado programa que atendi dois assim, participantes, nem sequer falei com eles em off, mas isto é porque eu gosto sempre de falar com todos aqueles que têm vontade de ligar para a rádio, que nos têm como preferência e pedir uma musiquinha. Portanto, José Monteiro, Sons da Terra com o VIP Passarinho, Leandro e Júlio Iglesias e ainda Sérgio Rossi a terminar o programa de hoje. Obrigada por estarem desse lado a ouvir ou a participar, cada um portanto à sua maneira, porque há pessoas assim um pouco mais reservadas, mas que estão sempre à escuta, que eu bem sei. Um beijinho também para elas e obrigada pela preferência, e dizer-vos que eu vou estar de regresso aqui à antena da Elma, ao meio-dia-meio com as notícias, portanto deixem-se ficar porque a música vai continuar e amanhã também há programa Discos Pedidos, das 11 ao meio-dia.

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Sejam bem-vindos a mais um bloco informativo. O município da Guarda abre o Balcão da Juventude, Dia das Idades, reúne todas as gerações de Figueira numa iniciativa inédita no país.

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Olá a todos. No âmbito do Dia Internacional da Juventude, o município da Guarda promove esta quarta-feira, 12 de agosto, um conjunto de iniciativas que é dirigido à população mais jovem do concelho, com destaque para a abertura do Balcão da Juventude e para a oferta de entradas gratuitas em equipamentos musicais durante todo o dia, nomeadamente no Museu da Guarda, piscinas municipais, passadiços do Mondego para os jovens entre os 12 e os 30 anos. Durante a manhã, às 11h30, terá lugar a abertura oficial do Balcão Jovem, um novo espaço de atendimento instalado no Gabinete de Apoio ao Munícipe, da Câmara Municipal da Guarda, vocacionado para dar resposta às necessidades da população mais nova do concelho. Com esta iniciativa, o município guardense reafirma o seu compromisso com a valorização, envolvimento e proximidade com a juventude. O Dia Internacional da Juventude é assinalado a 12 de agosto por decisão da Assembleia Geral de Nações Unidas, que proclamou em 99, na sequência da recomendação da Conferência Mundial de Ministros responsável pela Juventude, que decorreu em Lisboa entre 8 e 12 de 1998, e desde então esta data tem sido celebrada anualmente em todo o mundo. O Dia das Idades reúne todas as gerações de figueirenses numa iniciativa inédita no país. O emblemático Dia das Idades está de regresso à Vila de Figueira de Castelo Rodrigo, no sábado 15 de agosto, e vai juntar dezenas de grupos de pessoas nascidas no mesmo ano, num dia mítico de convívio e confraternização, que irá encher algumas das principais artérias da vila com muita animação. Inserido no programa das festas da Vila, o Dia das Idades é o ponto alto da festividade e a autarquia figueirense volta a inovar na organização do convívio deste ano, entregando a cada pessoa que está inserida no grupo das idades do respectivo ano um kit surpresa para abrilhantar e enriquecer a festa. A concentração de todos os grupos das idades será no Jardim da Câmara Municipal e tem início às 16h. O Comando Territorial da Guarda, através do Destacamento Territorial de Pinhel e do Posto Territorial de Vila Nova de Foscoa, entre os dias 6 e 9 de agosto, realizou uma operação especial de combate à criminalidade que resultou na detenção de 6 homens com idades compreendidas entre os 35 e os 60 anos no concelho de Vila Nova de Foscoa. Os militares da Guarda desenvolveram diversas ações de patrulhamento e fiscalização, tendo sido possível apurar um conjunto de ilícitos criminais e contra ordens nacionais. 6 detenções, das quais houve 3 por tráfico de estupefaciente, 1 por posse de arma proibida, 1 por condução de veículo em estado de embriaguez, 1 por desobediência, 17 autos de notícia por contraordenação por consumo de estupefacientes, 10 autos de notícia de contraordenação por infração ao Código de Estrada e 1 homem foi constituído arguido pela prática do crime de contrafação. Da ação resultou a apreensão do seguinte material: 97 doses de haxixe, 109 doses de MDMA, 8 doses de liamba, 2 moscas, 255 artigos contrafeitos, nomeadamente relógios, cintos, malas, bonés, t-shirts e óculos de sol. No âmbito de uma operação policial relacionada com a adulteração do sistema de controle de emissões poluentes e no decorrer de uma investigação que durava há cerca de 1 ano e 3 meses, os militares deram cumprimento a 3 mandados de busca em oficinas, escritórios, parque de empresas e fiscalizaram 71 veículos pesados de mercadorias, dos quais 66 foram sujeitos a perícias. Da operação resultou a apreensão de 16 veículos pesados de mercadoria, 5 computadores, 3 equipamentos de diagnóstico e diversos equipamentos utilizados na programação e alteração dos sistemas eletrónicos dos veículos. A GNR alerta para que a adulteração do sistema de controlo de emissões constitui uma alteração ilegal das características técnicas dos veículos, podendo comprometer o cumprimento das normas ambientais e contribuir para o aumento de emissões poluentes. A GNR vai continuar a desenvolver ações de prevenção, fiscalização e investigação destinados à detecção e à responsabilização dos autores deste tipo de ilícitos.

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1: Nas rotações, na Rádio Elmo, para todos os ouvintes, valorizamos os impostos visados. Hoje vamos falar de Luís Miguel Reis, Salvador Vitória e o Tito. Vamos falar ainda de Portugal, pode ir para a Arábia Saudita. Vamos falar ainda de Alcácer, da Cruz, Mestre Deus, Arrasou e Praga Venceu.
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1: O piloto açoriano e o navegador famulicense José Janela conduziram o Skoda Fabia RS ao Defesa de Triunfo no Explora Santa Maria Rally e revalidaram o título de campeões no Campeonato dos Dois Rallys. Sem surpresas, Luís Miguel Rego e José Janela em Skoda Fabia RS Rally 2 venceram pela sexta vez, noutras tantas provas de 2006, todas em ilhas diferentes, e revalidaram o título segundo consecutivo e que se junta aos alcançados em 2018-19 e 2022-5. A dupla confirmou o favoritismo que lhe era atribuído por utilizar um carro mais efetivo relativamente à concorrência, sendo quase sempre o único a utilizar um RT2. Lançar o piloto asturiano não oferecer os exemplos de Horácio Franco, Ricardo Moura e a Ruta Rodrigues, que deixaram rallies asturianos para competir no Campeonato Portugal de Rallies, os dois primeiros a chegarem aos títulos e com o último a estar a caminho de roubar mais uma vez o título aos dois professores, o degrau mais alto pode definido, sem nada normal, as atestas têm se entrar na luta pelos dois lugares em aberto, com Marco Salvador em Milestre e Portão 9 e Pedro Câmara em Opção Forte. A serem os protagonistas do elo, apesar de várias objeções, Pedro Câmara acabou por um bar melhor, por 3 segundos, inverter as posições de Paula Teixe e a vencer na sua roda 3, quanto aos vencedores, a fruto foi Luís Miguel Rego, Janela, em papado RS de Rally 2, no RT2, Luís Miguel Rego, José Janela, em toda a Fábio RS Rally 2, no RT4, Pedro Câmara, no Cabral, em Opel Força Rally 4, na RC5N, André Virinha, Luís Freitas, em Típica PT, na P2, para Costa Manuel Pontes, em Júlio RT, no P1, António Sousa Samuel Tosa, em Citroën SAC PDS, no X4, José Rainha e Helder Monteiro, em Volkswagen 4 TDI, no X3, Max Salvador, João Valente, em Vizela Evolução 9, na X2, em Arrigo Tavares, Carlos Tavares, em Núcleo Teixeiro e no X1 abaixo, José Coelho, em Peugeot 106 Rally. Quanto à classificação na prova, em primeiro ficou Luís Miguel Reis, José Janela, em Safábia, RTS Rally 2, segundo Pedro Câmara, no Cabral, em Alto Costa Rally 4, terceiro Mário Salvador, João Valente, em Mítico Lancer e Botão 9, quarto Rafael Botelho, Tiago Silva, em Peugeot 208 Rally 4, em André Oliveira, António Freitas, em Peugeot 208 Rally 4, em 6º Gustavo Silva Pio Castro, em Peugeot 284, em 7º Carlos Teodoro Rodrigo Moura, em Peugeot 208 Rally 4, em 8º Rodrigo Correia, Mário Castro, em Rodrigo Rally 4, em 9º Ricardo Araújo, em Peugeot 208 Rally 4, em 10º José Rainha, Helder Monteiro, em Volkswagen 4, e a próxima prova será volta aí São Miguel, vai a sua rally, a 4 de setembro, organizada pelo Grupo Artístico Mundial, tanto ao Campeonato de Pilotos, em primeiro está Luís Miguel Silva Rego, em segundo Rafael Alves Botelho, em terceiro Pedro Valério Gago da Câmara, em quarto Pablo da Silva, em quinto Fernando Manuel Soares, já nos navegadores, o primeiro é Zé Norberto Pereira Janela, o segundo está Tiago Martins Silva, em terceiro Nuno Rezende Cabral, em quarto, Jorge Manuel Henrique, em João Paulo Ferreira Costa, já nas marcas, em primeiro está Rigo de Garagem, em segundo Dima Aleimar, em terceiro a Arte Sport e a Guiar de Beira. A decisão sobre a jornada de encerramento da temporada da Berti na Arábia Saudita, agendada para ocorrer a 12 a 15 de novembro, será tornada a ser meia-tempo.

mas crescem rumores de que a prova saudita poderá ser substituída por Portugal, pese embora a Federação Internacional da Homofobia tenha informado oficialmente que a decisão sobre a jornada de encerramento da temporada na Arábia Saudita será tomada até meados de setembro. Tudo leva a crer que esta solução possa ser anunciada por razões logísticas, caso torne impossível organizar a prova, a mesma possuída por outro rally em Fisterra, o qual poderá ser bem o Rally das Seis Cidades do Norte de Portugal, a derradeira ronda do European Rally Championship do ERC, a realizar a 23 e 20 de outubro. Esta é uma informação que ainda não está por confirmar, embora a prova com base em terra, centrada na região de Paf, que conta também para o Campeonato Alto Rallies, reúne a maior dose de favoritismo para a final do WRC 2006, a Record Fotografia, que está a monitorizar de perto o acontecimento no Oriente, mas o Rally da Arábia Saudita depende da estabilização da tensão na região. Emir Diabel, da FIA, confirmou que o organismo está acompanhado pelo impacto da situação no Médio Oriente sobre o final da temporada do WRC na Arábia Saudita. Nesta fase, estamos a trabalhar muito perto, comprometidos para tentar encontrar um melhor caminho a seguir. Como todos sabemos, esta situação pode mudar muito rapidamente e, mesmo que tomemos uma decisão positiva num dia, pode acontecer que na semana seguinte a situação tenha mudado. Atualmente, estamos a dirigir ativamente também com as equipas produtoras, porque, com base no que aconteceu no campeonato, sabemos que isto também pode tornar um comportamento ainda responsável. O ex já delineou os planos, deixando de parte a ida ao Médio Oriente, ao Palmas, que decorrerá apenas em território europeu, enquanto a Fórmula 1 irá aguardar também a dezembro para tomar decisões sobre as rondas do Qatar e de Abu Dhabi, apesar de já ter deslocado a ronda do Bahrein para a Malásia. O Dia dos Pais, em Santa Cruz do Sul, reservou um capítulo de pleno domínio para a Mitsubishi Motors na jornada brasileira Stock Car, depois de celebrar a vitória de João Batista na corrida Sprint sábado e comemorar a conquista conquistada por Felipe Braga, a marca dos três diamantes voltou ao lugar mais alto na corrida de Paulo, realizada no início passado domingo, numa aposta intocável. Braga garantiu o seu terceiro triunfo na temporada de maneira categórica, transformando o Semana Gaúcho numa verdadeira demonstração de força da montadora. A conquista teve um significado ainda mais real para o líder do campeonato, que celebrou o resultado ao lado da família no pódio. O desempenho impecável no circuito Gaúcho, Braga ampliou a sua vantagem na liderança da divisão para os 583 pontos, alcançando a marca dos 705 pontos na tabela de ligação. Foi final de semana muito bom, em que podemos ampliar a liderança do campeonato. Depois de um sábado ruim, conseguimos colocar os dois Mitsubishi da Eurofama no pódio. Para mim foi um dia dos pais e tanto podendo ter a companhia do meu filho comigo no pódio, agora é continuar ligado na restante temporada, comemorou Filipe Braga, montadora e equipa fecha a etapa Santa Cruzense, da mesma maneira que encerraram a sua participação conjunta na prova em 2008, ainda na primeira fase da marca de diamante na Hungria. Na ocasião, o Eurofama venceu com a Racing, a época conduzido por Kaká Bueno, e a Camilo, piloto da Toyota, pelo Mercado Livre. Racing Team foi o segundo classificado, ao passo que desta vez no pódio de domingo foi compostada por Giordano De Mauro, companheiro de equipa de Praga, que cruzou a linha de chegada na terceira posição. O resultado no Rio Grande do Sul consolida a forte presença da Mitsubishi nas primeiras posições da escala geral, além de liderar a isolada de Praga com 700 pontos, fabricando logo quase pensando no top 10 de Unasco. Sérgio de Câmara ocupa a quarta posição com 400 pontos, seguido perto por Giordano De Mauro em quinto com 404 pontos e Filipe Bautista em sexto.
com 460 pontos, a espalcar, retoma as suas disputas nos dias 5 de setembro, quando o grilo

0: desembarcar em Curvelo para encarar o circuito de freestyle, pista que recebeu o campeonato, quanto ao resultado principal, e primeiro ficou no Praga, do Eurofame RT, segundo Jean Camilo, do Mercado Livre Racing, em terceiro Gaetano De Mauro, do Eurofame RT, em quarto Antunieta, Crown Racing, em quinto Júlio Campos, em Louvraqui MG, em sexto Gabriel Casagrande da Vogel Motorsport, em sétimo Jezinho Mogiatti, do time RT, em oitavo Lucas Foresta da Vogel Motorsport, em nono Enzo Elias, da Armatur GMG, em décimo César Ramos, do Mercado Livre.
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0: Boa tarde, são 13 horas.
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mulheres são a coisa mais bonita do mundo. 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
1: Boa tarde, são 15 horas.
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10: Boa tarde, são 16 horas.
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12: Muito boa tarde a todos. Está no ar a síntese da informação das 4 da tarde. Dizer-vos que nos próximos dias o Distrito da Guarda está sob aviso amarelo devido às temperaturas máximas estarem elevadas. Estará sob aviso amarelo até às 18 horas de quinta-feira e neste tempo de maior calor devemos redobrar os cuidados com a nossa saúde, beber mais água, evitar sair à rua nas horas de maior calor, usar de preferência roupas largas e claras e também usar chapéu de abas largas, óculos de sol com filtro UV e não se esquecer que também é bastante importante de colocar protetor solar fator 30 ou 50. Quanto às notícias, a Universidade Politécnica da Guarda vai lançar em Gouveia 3 cursos técnicos superiores profissionais no ano letivo 2026-2027. Os cursos de Enogastronomia, Gerontologia e Riscos de Proteção Civil. Vão ser 3, portanto, cursos que vão ser ministrados pela Universidade Politécnica da Guarda em parceria com o Instituto de Gouveia e com o apoio da Câmara Municipal Local. As 3 instituições vão celebrar um protocolo de colaboração já amanhã, a partir das 16 horas. Amanhã haverá, portanto, um fenómeno astronómico único e raro, o eclipse total do Sol, que durará aproximadamente 2 horas, com início previsto às 18h33 e com fim às 20h23. A DGS divulgou na sua página, nas redes sociais, algumas recomendações que devemos todos ter em conta. A regra mais importante é que não devemos olhar diretamente para o Sol sem proteção adequada. Devemos, portanto, usar só com óculos certificados para este efeito, portanto, e não devemos usar os óculos de sol comuns nem, portanto, outros materiais improvisados. E os bebés e as crianças pequenas também não devem olhar diretamente para o sol, e mesmo que estejam a usar estes óculos de proteção contra este tipo de fenómenos, deve estar sempre atento, porque as crianças já sabem como é que é, tiram às vezes os óculos e olhe que isso pode provocar depois problemas a longo prazo na nossa visão. E portanto, são estas as notícias, esta a informação deixada a esta hora. Estou de regresso à antena da Elmo às 17h30. Continuo desse lado, as tardes da Elmo, com muita música. Até já.
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1: Boa tarde, são 17 horas.
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1: Boa tarde, são 12 horas.
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0: a todos, sejam bem-vindos a mais um bloco informativo na ELDA. Gouveia vai ter cursos da Universidade Politécnica da Guarda, saiba tudo já a seguir. A lei que cria a carreira especial de médico-dentista no Serviço Nacional de Saúde foi publicada esta terça-feira em Diário da República.
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Olá a todos, a Universidade Politécnica da Guarda vai lançar em Gouveia 3 cursos técnicos superiores profissionais no ano letivo 2026-2027. Os cursos em Enogastronomia e Gerontologia e Riscos da Proteção Civil vão ser ministrados pela Universidade Politécnica da Guarda em colaboração com o Instituto da Gouveia, Escola Profissional, com o apoio do município de Gouveia. As três instituições vão celebrar um protocolo de colaboração tripartido que será assinado na próxima quarta-feira, 12 de agosto, no polo da Escola de São Julião do Instituto de Gouveia. A assinatura está marcada para as 16h30 e será realizada pelos líderes das três instituições signatárias. Com estes cursos, a Universidade Politécnica da Guarda dá outro sinal claro de que está empenhada na difusão e na transferência de conhecimentos. Segundo o município de Gouveia, os três novos cursos na cidade vão reforçar a oferta do ensino superior e a qualificação dos recursos humanos em áreas estratégicas para o desenvolvimento do território. A lei que cria a carreira especial de médico-dentista no Serviço Nacional de Saúde foi publicada esta terça-feira em Diário da República. A legislação prevê 3 categorias: assistente, assessor e assessor sénior, e a entrada na carreira faz-se na categoria de médico-dentista assistente, com um grau de generalista, sendo a progressão dependente do título de especialidade, preferencialmente em saúde pública oral ou em medicina dentária hospitalar. Para a admissão à categoria de médico-dentista assessor, são necessários 6 anos de exercício efetivo com categoria de médico-dentista assistente ou o grau de especialidade, e para a categoria de médico-dentista assessor sénior são exigidos 4 anos de exercício efetivo como médico-dentista assessor e o grau de especialidade, preferencialmente na área da saúde pública oral ou a medicina dentária hospitalar. O diploma, que tinha sido promulgado na semana passada pelo Presidente da República, António José Seguro, depois de aprovada por unanimidade pela Assembleia da República, prevê que estes 3 profissionais passem a estar integrados no Serviço de Saúde Oral das Unidades Locais de Saúde. Devido à falta de uma carreira específica, a maioria dos cerca de 150 médicos dentistas que trabalham no setor público têm sido contratados pela OLS como prestadores de serviço, a recibos verdes, enquanto os restantes são colocados em carreiras gerais como técnico superior. Os médicos dentistas presentemente em funções integrados na carreira de técnico superior ou outras equiparadas serão integrados na categoria de médico-dentista assistente da carreira de médico-dentista, e essa integração será formalizada por despacho conjunto dos membros do Governo responsáveis pela área da saúde, das finanças e administração pública no prazo de 3 meses. Segundo a legislação, é igualmente aplicável aos trabalhadores que façam parte da carreira especial de médico-dentista o regime de atribuição dos incentivos relativos à mobilidade geográfica para zonas carenciadas aplicáveis aos médicos. A quando da aprovação da lei no Parlamento, a Ordem dos Médicos Dentistas considerou a integração destes profissionais no CNS um avanço decisivo para a valorização da medicina dentária. Esta quarta-feira vai ocorrer um fenómeno astronómico único e raro, o eclipse total do Sol, que durará aproximadamente 2 horas, com o início previsto para as 18h33 e o fim às 20h33. A DGS divulgou recomendações para a observação possa ser feito sem impactos negativos na saúde. A regra mais importante é que não se deve olhar diretamente para o Sol sem proteção adequada. A observação do eclipse deve ser feita exclusivamente com óculos certificados para este efeito. Não devem ser usados óculos de sol comuns, radiografias, vidros fumados, lentes ou outros materiais improvisados. Os bebés e as crianças pequenas não devem olhar diretamente para o sol, mesmo utilizando os óculos para eclipse, pois pode tirá-los inadvertidamente.

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0: Boa tarde, são 18 horas.
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0: Boa tarde, são 19 horas.
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Boa noite. São 20 horas. 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

0: Boa noite. São 21 horas.
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2: Boa noite, são 22 horas.
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0: Boa noite. São 23 horas.
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0: Boa noite. Zero horas.
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